0: Tá Bom, você ouve aqui comigo o finalzinho do Devin Campbell com Can't Really Talk. Ouviu também Alexandre Groves com Curta, Silk Sonic, Laura Swain, a versão original Can Function, Lourenço, TikTok, Eric Benet e Chantemur, So Distracted, Cadinho de Rel com All My Life e Bruno Mars, That's the Way I Like.
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3: Chegamos assim ao último set de hoje. Gratidão pela companhia, pela sintonia, pela energia de cada ouvinte. Espero ter feito parte do seu momento da melhor maneira possível. E lembre-se, o programa termina, mas o groove continua.

0: já nos corredores Rui Taveira e o Dance Bank começa já já.
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1: Alô, pessoal, boa noite. Tá entrando no ar mais uma edição do Dance Bem. Nova Paradiso 89,5 e o seu Dance Bem Classics. Todo sábado de 10 à meia-noite, você já sabe, tem aquele encontro aqui nos 89,5, novaparadiso.com, também dancebem.net. Pra quem não sabe, eu tô de férias na programação da Nova Paradiso, mas continuo com o Dance Bem. Preparei 3 edições especiais pra vocês curtirem, certo? Vamos de música? Earth, Wind and Fire é a primeira, com Let's Groove. Vamos dançar? Dance Bem Classics, aqui na Nova Paradiso, é um sucesso atrás do outro. Uma boa noite.

0: Tô esperando todo mundo. Avisa das Américas, 8.575, a noite do Dance Bem. Você pode participar da nossa pista virtual na minha última postagem. Vai lá no Facebook, procura por Rui Taveira e participa da nossa pista virtual. Interage com a gente. Luiz Carlos, grande abraço. Luiz Carlos, Paulo Nailson, um abraço os amigos em Caruaru, Pernambuco, Recife, né? Muito obrigado aí pelo carinho de todos vocês. J. Rodrigues, Luciano Marques, também o meu amigo Tibi, o Thiago Brandão, opa, também o Luciano Alves, grande Luciano Jacaré, a lenda. Luciano Jacaré, um abração, meu amigo. Também Nádia Palmieri, meu amigo Santiago de Souza, o Gilson Carvalho, abraço. Também o Fabrício Carvalho, lá em Teresópolis. Os amigos todos aí curtindo o nosso Dance Bem Classics, que vai até meia-noite. Vamos para o segundo módulo? Fica por aí, volto já já.
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1: Essa é a Nova Paradiso, é o Dance Bem Classics até meia-noite. Só clássicos, só música boa pra você curtir. É um sucesso atrás do outro. Essa é de 81. É a mistura de jazz, funk, muito groove com Tom Brown. É a primeira, Ties High. Vamos dançar? Dance Bem Classics aqui na Nova Paradiso.

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0: dos melhores discos da música pop. Quincy Jones com a Patti Austin, Razzmatazz. Esse disco realmente entrou para a história, né? The Dude. Também tivemos The Brothers Johnson com Stomp. The Whispers, Working My Way Back to You. Rufus and Chaka com Do You Love What You Feel. Mais uma vez aí a Chaka Khan. Sky com Here's to You. E Tom Brown, Ties High. Grip Your Hypes and Movie. Aqui no Dance Bem Classics. Olha, nosso e-mail, dancebem@dancebem.net. Confere lá o nosso portal, dancebem.net. Tem as edições anteriores do Dance Bem. Tudo tá lá. Informações da nossa festa, né? Dancebem.net. Entra e curte a nossa rádio Dance Bem. Você tá ligado na Nova Paradiso, 89,5 do Rio de Janeiro para o Brasil, para o mundo. É o Dance Bem Classics, 23 anos no ar. Nossa pista virtual, né? Um abraço para o Omar, lá no Chile, né? Tá aqui no Brasil, tá curtindo o Dance Bem. Grande Omar. Também meu amigo Tom Leão, Tom Lion, na Cova do Leão. Um abração pra você. O José Maurício do Amparo, Taissa Pereira, Marcelo Rocha, Henrique Kurtz, também Julie e Altemar, o meu amigo Celso Cabral, Richard Magalhães, grande Richard Magalhães. Já falei do Richard? Acho que não, né? Um abraço pro Richard, curtindo aí, fazendo os passinhos aí, a turma do Você Lembra. Um abraço pra todos vocês. Vamos para o terceiro módulo, a segunda hora do Dance Bem com mais clássico, more music, mais clássicos da disco. Sai daí não.
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1: É a Nova Paradiso, é o Dance Bem Classics até a meia-noite. Você ligado nos 89,5, salve no rádio do seu carro. 89,5 é a Nova Paradiso. Só os clássicos, às 10 da noite, todo sábado tem o Dance Bem. Mas antes, tem Corello.com, Papa do Charme, a partir das 8 da noite. De 8 às 10 tem Corello e depois coladinho vem o Dance Bem. São 4 horas com muita música para alegrar a sua noite de sábado. Vamos em música? Essa é instrumental. Vincent Montana Jr. e a sua The Salsa Orchestra. Magic Bird of Fire. É, pra quem não se lembra do Cidade Disco Club, mestre Ivan Romero, uma das preferidas do Ivan Romero. Vamos curtir?

0: Coco Motion, El Coco, Pussy, Never Gonna Say Goodbye, clássico da disco. Uma que tá no Cidade Disco Club é Woman, If There's Love, Cidade Disco Club, volume 2. Crawl Heights Affair com duas, Dancing e Galaxy of Love. E The Salsoul Orchestra, Magic Bird of Fire, aqui no seu Dance Bem Classics. 30 minutos com disco. O programa tá demais hoje, hein? Pra quem não sabe, eu tô de férias, tá? Tô curtindo umas férias aí, 20 dias de férias, tô afastado da programação da Nova Paradiso, mas o Dance Bem continua. Deixei 3 edições especiais pra você curtir. E tá rolando também a nossa festa, hein? Lá no Vogue Square. Você que tá pela Barra, apareça por lá. Vamos para o último, módulo. Mas antes disso, um abraço para Lila Melodia, Vera Sindô, também o meu amigo Buda, grande Buda, Júnior Oliveira, meu amigo Jorge Pinto em Salvador, o Hamilton, também o Edson Breves, o Olavo, o Marcelo Muniz. Um abraço para todos vocês. E o Thiago, grande Ti, ligadão aí no Dance Bem Classics. Carlos Alberto, também em São Paulo, obrigado pelo carinho. Vamos para o último, fica por aí. Logo após o break, eu tô de volta.
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1: Bem, vamos seguindo neste sábado 16 de maio, 89,5 e o som da Nova Paradiso. Quarto módulo aberto, Stars on 45. Quem não se lembra? Agora vamos curtir 15 minutos com Beatles. O medley do Stars on 45. Tocou demais, hein? Vamos nessa. Dance Bem Classics é o seu Disco Club aqui na Nova Paradiso.

0: Chaps, Dr. Way com The Race. Antes, Anita Ward com Ring My Bell. Também, Lips Inc. com Funky Town. Stars on 45 com Stars on Beatles. Aí, 15 minutos com Beatles. Não é o Beatles, né? São sósias vocais dos Beatles. Mas é muito legal, tocou muito nas pistas, né? Pois é, eu sou o Dance Bay Classics, vai chegando ao final. Próximo sábado, às 10 da noite, aqui nos 89,5 Nova Paradiso. Bom domingo pra todo mundo, uma excelente semana. Até sábado que vem. Um abraço.
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0: mais um detalhe da vida do rei, agora sobre a carreira do rei, né? De acordo com a Pro Música Brasil, Roberto Carlos é o artista solo com maior número de álbuns vendidos na história da música brasileira. Suas vendas estão estimadas em 120 milhões de cópias mundialmente, estabelecendo recordes ao longo das décadas, incluindo a conquista de 70 milhões de discos vendidos até 1994. Gente do céu, é uma carreira incrível. E ao longo da sua trajetória, realizou inúmeros shows em diversos países, reforçando sua presença internacional, especialmente na América Latina, onde é popularmente tido como o rei, né, gente? Quem não conhece Roberto com esse título de rei, o rei Roberto Carlos? Vamos ouvir mais uma?
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0: Olha, eu aqui, Valesca Braga, com mais uma curiosidade na vida do rei. Vocês sabem qual foi a música mais tocada de Roberto Carlos? Isso, a mais tocada. O ECAD ele fez um levantamento sobre as músicas mais gravadas e mais tocadas e os intérpretes que mais gravaram as canções do artista. Roberto Carlos, é claro. E constatou que a música É Preciso Saber Viver foi a sua canção mais tocada. Enquanto a mais gravada por outros intérpretes até agora foi a música Emoções. Eu estou aqui vivendo esse momento lindo. Vamos ouvir mais uma?
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0: chegamos ao fim do Café com o Rei de hoje. Agora sou eu que vou tomar aquele cafezinho. Até amanhã, ó. Um beijo no seu coração. Tchau, tchau.
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5: NASA anuncia que vai cancelar viagem à Lua para pagar as dívidas do Botafogo.
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1: 6:59.
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Abrimos o Teletema Paradiso desse domingo com duas da antiga, hein? Essa da novela Dancing Days, 1978, Genesis Follow You, Follow Me. A primeiro tema de abertura da novela Estúpido Cupido, mais antiga ainda, 1976. Celi Campelo com Estúpido Cupido foi a primeira e a gente agora vai pro ano de 1982. São 10 horas e 5 minutos no Teletema Paradiso. De 10 de maio a 26 de novembro de 1982, a novela Elas por Elas fez muito sucesso. Com Sandra Breia, Reginaldo Faria, Eva Vilma, Luiz Gustavo e Baby do Brasil na trilha sonora.

A Paz, música do Gilberto Gil. Na voz de Zizi Posse, trilha sonora da novela Mandala, no ano de 1987. E a gente segue no programa que você ama ouvir todo sábado e domingo, que é o Teletema Paradiso, de 10 às 11. Agora trazendo música da novela A Viagem, 1994. Essa música era tema da personagem Lisa, interpretada por Andrea Beltrão. Toni Braxton.

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1: Zé Ramalho, Mistérios da Meia-Noite, novela Rock Santeiro, 1985, novela que foi um sucesso estrondoso, e essa música também, né? Grande Zé Ramalho. Agora eu quero fazer um convite pra você. 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Então, ó, corre lá no Museu do Amanhã, que é um programa maravilhoso para toda a família. Ele abre de quinta a terça, de 10 da manhã às 6 da tarde. Resumindo, ele só fica fechado na quarta-feira, tá bom? Abre de 10 da manhã às 6 da tarde e fica na Praça Mauá, número 1, no centro do Rio. Aquele prédio maravilhoso, super moderno e que você precisa conhecer. A gente volta já com mais Teletema Paradiso.
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1: Estamos de volta aqui no nosso Teletema Paradiso. Pra gente matar a saudade de temas de novelas, de personagens, de cenas marcantes da nossa televisão. São 10 horas e 28 minutos. E o Teletema Paradiso traz agora, na minha opinião, uma das músicas mais bonitas da nossa MPB. Essa música, na verdade, a melodia é do compositor Johann Sebastian Bach. E a letra foi composta pelo mineiro Flávio Venturini, depois de uma festa na casa de Caetano Veloso, que aconteceu na época na cidade de Santo Amaro, na Bahia. E essa música linda entrou na trilha sonora do remake da novela Cabocla, em 2004. A gente ouve Flávio Venturini e Caetano Veloso com Céu de Santo Amaro.

Esse é o Hit, com a Mulher Invisível. Trilha sonora da novela Corpo a Corpo, novela de 1984. E você ouve aqui no Teletema Paradiso. Lembro que o Teletema Paradiso tem todo sábado e domingo, de 10 às 11 da manhã, com temas maravilhosos de novelas, de personagens, de cenas marcantes e muito mais da nossa dramaturgia, das nossas novelas tão famosas em todo mundo, não é isso? E a gente segue no Teletema Paradiso. Agora 10h42, um grande sucesso de Phil Collins, que estava na trilha sonora da novela O Salvador da Pátria, em 1989. Novela que tinha o icônico Sassá Mutema, brilhantemente interpretado por Lima Duarte.

0: Roupa Nova Anjo, da trilha sonora da novela Guerra dos Sexos, o ano de 1983. Com essa a gente encerra o nosso Teletema Paradiso desse domingo. Lembrando, sábado e domingo tem Teletema Paradiso, sempre de 10 às 11 da manhã. Portanto, o programa volta no próximo sábado, às 10 da manhã. Valeu, gente! Eu, Zé Costa, continuo com você até às 3 da tarde, nesse domingo, dia 17 de maio. Vamos juntos em frente, seguindo, curtindo um sucesso atrás do outro, aqui na Nova Paradiso. Valeu!
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5: Isso aí, o melhor da música brasileira chegando para você a partir de agora até o meio-dia. O Cardápio Brasileiro tá no ar aqui na Nova Paradiso. Cardápio aberto aí para você se servir, fazer suas escolhas. Fique à vontade. Pode usar e abusar do nosso cardápio brasileiro aqui na Nova Paradiso. E a gente começa trazendo um sucesso de um grande nome da nossa música, da nossa MPB. Muito conhecido, muito respeitado até no exterior. Tô falando de Ivan Lins, que abre o cardápio brasileiro agora às 11 horas em ponto com Meu País. Bom dia para você, bom domingo.

Jota Quest, na Nova Paradiso, no cardápio brasileiro. Encontrar alguém. Se você encontrar alguém que gosta de um sucesso atrás do outro, pode falar que o lugar dessa pessoa é aqui, na Nova Paradiso. 11h14 e no cardápio brasileiro não pode faltar Rita Lee.

Esse é o Seu Jorge cantando Cotidiano, composição de Chico Buarque, que você ouviu com a gente aqui no Cardápio Brasileiro da Nova Paradiso. 11:24.

Capital Inicial, Independência, antes Paralamas do Sucesso, Meu Erro. Dois exemplares do nosso rock brasileiro aí no cardápio brasileiro para você curtir na Nova Paradiso. A gente segue em frente. São 11h31 e a gente agora parte para Milton Nascimento. Que também não pode faltar num cardápio de música brasileira, né? Certas canções. Bom dia para você, bom domingo. Lembrando que meio-dia tem Samba Nova na Nova Paradiso.

Titãs, muito bom. O quê? Quanto tempo que eu não via essa? No cardápio brasileiro da Nova Paradiso. 17 minutos pro meio-dia tem Novos Baianos. Isso é bonito demais.

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2: Parem. 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

0: nada melhor do que terminar o nosso cardápio brasileiro assim, né? Essa é, digamos, a sobremesa do nosso cardápio de hoje. Jorge Benjor, País Tropical. Bom demais. Lembrando, domingo que vem, 11 da manhã, a gente volta com o nosso cardápio brasileiro para você se lambuzar.
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0: É isso, meu povo, meio-dia e dois, domingo 17 de maio. Tá na hora de muito samba sair aí pelos alto-falantes do seu rádio ou do seu fonezinho de ouvido, né? Também pode ser. A gente tá junto aqui, eu, Zé Costa e você no Samba Nova, abrindo o programa que vai até as duas da tarde, trazendo muito, muito samba. É o samba com a sua cara, é aquele programa que você espera a semana inteira pra ouvir. E nesse domingo não pode ser diferente, muita coisa boa rolando, tem promoção daqui a pouco, tem você participando, mandando sua mensagem. Nosso WhatsApp está à sua disposição a partir de agora, 998951-8095. Manda sua mensagem pra gente aí. A gente abre o programa desse domingão com o incrível Fundo de Quintal, música lançada em 1991 no disco É Aí Que Quebra a Rocha. A composição é do Djalma Falcão, Bicudo e Kleber Augusto. Tô falando dessa aqui que eu tenho certeza que você vai cantar juntinho com o Fundo de Quintal. A amizade a todos os amigos do Samba Nova. Boa tarde.

Começamos com uma bela seleção, hein? Vou te contar. Fundo de Quintal ao vivo com a Amizade. Teve Bezerra da Silva com a Semente e Diogo Nogueira cantando Todo Menino é um Rei, sucesso do Roberto Ribeiro. Que maravilha! Esse é o Samba Nova. É por isso que você gosta de ouvir todo dia não, né? Todo sábado e todo domingo, o nosso Samba Nova aqui na Nova Paradiso. Ó, um grande sucesso na carreira da Alcione, um dos grandes destaques da discografia dela, e foi tema da novela América. Muito lembrada esse samba da Marrom, Alcione cantando Meu Ébano no Samba Nova. Meio dia 14.

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0: 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Menina, você bebeu Jovelina, Pérola Negra e Almir Gneto no Samba Nova. Eita, que maravilha. É um samba melhor que o outro, é um sucesso atrás do outro. É a Nova Paradiso, é o Samba Nova, de meio-dia até as duas, todo sábado e todo domingo. Avisa aí pra todo mundo, quem não sabe ainda precisa saber, meu Deus do céu, que o melhor programa de samba do rádio brasileiro, quiçá do rádio mundial, está aqui na Nova Paradiso, todo sábado e todo domingo, de meio-dia às duas. A Fernanda está mandando beijo pra Geisa e o Tinho em Madureira, avisando, tô chegando pra feijoada. Ô Geisa, eu não tô chegando não, porque eu tô aqui trabalhando, viu? E também não fui convidado, né? Fazer o quê? Abraço pro Luiz, engenheiro pedreira, pra Rosângela e pra Dona Olívia, de 94 anos, muito bem vividos, ligada aqui no Samba Nova. Valeu, Dona Olívia. Quem mais? Miguel de Saquarema manda abraço pra Rusti, Sirlen e Sirlei, em Raiz da Serra. Eu mando abraço pro Joaquim Trindade, São Gonçalo, ligadinho aqui na gente, e o Felipe, que esperou começar o Samba Nova pra acender a churrasqueira. Aí sim, tudo cronometrado, tudo no tempo certinho, muito bom. O Marcelo de Cavalcante manda abraço aqui pra Janete, pra Ana, Breno, Zeca e Marco, todo mundo lá reunido curtindo o Samba Nova. Jaqueline da Ilha do Governador, um beijo especial pra filha Alice, que amanhã faz aniversário, já comemora hoje aqui com o Samba Nova, né? Beijo, Alice, parabéns pra você, saúde e felicidades. Abraço pro casal Carlos e Regina, abraço pra Marta em Saracuruna, Vandeci e Sandra em Anchieta. É o povo todo distribuído por este Rio de Janeiro e por outras cidades e por outros estados também curtindo o Samba Nova. A gente vai pro intervalo rapidinho, tem muito mais aqui no Samba Nova, dá tempo nem de você fazer aquele pipizinho, é muito rápido.
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0: 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Versão ao vivo desse sucesso maravilhoso do samba. Música composta por Jorge Aragão e Flávio Cardoso. Muita gente boa regravou esse samba, mas a gente vai ouvir ao vivo com um dos donos desta maravilha. Eu e você sempre, Jorge Aragão.

gente. Partir do alto é tão bom que dá pra tocar com cavaco e pandeiro. Eu e o compadre que vai chegar daqui a pouco cansamos de fazer isso nas conduções.

0: e abrindo o clube.
1: Que dupla, hein? Meu Deus do céu. Camarão que dorme a onda leva, o bagaço da laranja. Ainda bem que sobrou bagaço, né? Às vezes nem isso, nem isso. Muito bem, esse é o Samba Nova na Nova Paradiso e a gente segue agradecendo a sua participação, mandando seus beijos daqui a pouquinho, seus abraços, daqui a pouco eu mando mais. 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Vamos seguir aqui, 12:41. Vamos chamar aqui mais um mestre. A gente já teve vários mestres aqui hoje. Mestre Jorge Aragão, teve mestre Zeca Pagodinho, mestre Arlindo Cruz, teve as nossas queridas e maravilhosas, teve Alcione, quem mais, nem lembro, já toquei tanta coisa boa, teve Fundo de Quintal, teve Bezerra da Silva, Jovelina Pérola Negra, meu Deus do céu, mas vamos chamar mais um mestre, porque esse mestre aqui é o seguinte, hein? Ele diz o seguinte: deixa a tristeza pra lá, canta forte, canta alto, que a vida vai melhorar. Mestre Martinho chegando, direto de Vila Isabel, pro Samba Nova. Canta aí, Martinho.
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0: Lessê Brandão, do jeito que o rei mandou. Antes foi Arte Popular, Primeiro Erro, Primeiro Beijo, aliás, Benito de Paula, Charlie Brown, Martinho da Vila, Canta, Canta, Minha Gente. Tem mais ainda, tem mais. Faltando agora, seis minutos para uma, grupo 100%.
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0: Então acho que a fé que está no coração de cada um está sabendo a situação que o nosso país está vivendo. Todo mundo roubando a torta e a direita. Mas a nossa função é acreditar, seguir em frente, em frente. É assim que vai clarear. E você que está aí no seu táxi dirigindo, você que está lavando louça, fazendo comida.
1: Um dia vai clarear, a gente tem fé, a gente acredita. Xande de Pilares no Samba Nova. Muito bem, mandando mais abraços, mais beijos, mais mensagens que chegam por aqui. Beijo pra Márcia de Nova Iguaçu, que amanhã completa 6.2 muito bem vividos. Parabéns, Márcia, tudo de bom pra você. Também pra Eliane, pra Gisele, pro Valentim no Jabur. Um abraço pro Agostinho, Arthur e Bete em Cordovil. O João de Brás de Pina, rolando aquele churrasco lá com a esposa Fernanda e com os filhos Larissa e João Pedro, família reunida ouvindo Samba Nova. Muito bom. O Sérgio é o aniversariante de hoje, família Maciel, toda mandando aquele abraço pro Sergão, sempre ligados aqui no Samba Nova. Obrigado, saúde, felicidades, muitos anos de vida, valeu Sérgio. Ataíde e Cristiane em Rancho Novo, Nova Iguaçu, curtindo Samba Nova. A Lili de Vista Alegre manda um beijo para toda a família Oliveira, especial, aliás, não sei se é a Lili ou o Lili de Vista Alegre, tá mandando um abraço para toda a família Oliveira, especialmente para Elis e para a torcida Amigos do Salgueiro. Muito bom. Esse nome também eu não entendi muito bem. Acho que é Laride, alguma coisa assim. É de São Benedito, no Ceará. Olha que bacana, Ceará, ouvindo o Samba Nova aqui do Rio. Obrigado aí pela companhia. Desculpe se eu errei seu nome, tá bom? Que não deu para entender. Também Marcelão e Tininha em Vitória, Espírito Santo, mais um estado aí curtindo Samba Nova do Rio de Janeiro. Tem mais, ó. Thaís tá em Natal, Rio Grande do Norte, mandando beijo pro marido Leonardo, pros filhos Maria Luísa e Leonardo também. Muito bom. E agora é hora da nossa agenda.
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1: Cacique de Ramos comemora hoje a 150ª edição de sua tradicional feijoada com muita festa. É isso mesmo, 150 feijoadas. No evento de hoje tem roda de samba, claro, comandado por pratas da casa como Moisés Santiago, Enzo Belmonte e Margarete Mendes, com o grupo Caciqueando. Rola agora, começa agora, 1 da tarde, na quadra do Cacique, em Olaria. Abraço aí para todos do Cacique. Cacique de Ramos. Próxima dica é para curtir em casa, hein? Para você absorver a cultura do samba. Escuta só que legal. A revista Traços lança sua edição especial dedicada ao samba. Resultado do projeto Caminhos do Samba. Educação, memória e futuro. Realizado em parceria com o IFAM. Celebrando o samba como patrimônio cultural e material do Brasil. A revista Traços custa só R$10 e ela é vendida, isso é muito legal, pelos porta-vozes da cultura, que são pessoas em situação de vulnerabilidade e que encontram nessa iniciativa uma fonte de renda. Então, se você ver aí alguém tentando vender para você essa revista Traços, principalmente essa edição especial dedicada ao samba, custa só R$10, ajude, porque você vai estar ajudando muito essa pessoa que está ali vendendo, trabalhando, tentando ganhar o dinheirinho dela, tá bom? E amanhã é dia de quê? Nunca vou deixar de falar, Samba do Trabalhador, aquela roda de samba super tradicional que é fundada pelo nosso queridíssimo Moacir Luz e acontece todas as segundas-feiras no Clube Renascença no Andaraí. Começa às 4h45 da tarde e vai até 9h30 da noite com muito samba rolando pra você. Amanhã, segunda-feira, Samba do Trabalhador no Andaraí, no Clube Renascença. E vamos em frente!
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3: Interpretada por Beth Carvalho, música lançada em 1986 no disco Beth. Música composta por Almergui Neto e Adalto Magalha, que aborda as dificuldades enfrentadas pelo nosso querido povo brasileiro, utilizando uma expressão popular, né, para ilustrar aí as situações de adversidade que a gente enfrenta no nosso dia a dia. Quem é que nunca pensou, ou nunca falou, ou nunca conheceu alguém que disse que está com a corda no pescoço? 1:06, Samba Nova na Nova Paradiso.

Mestre Almir Guineto com mordomia no nosso Samba Nova, na Nova Paradiso, que não tá acabando não, falta muita coisa ainda pra rolar, muito samba pra rolar, muita água pra passar debaixo dessa ponte. São 1h17, agora a gente vai até as 2h, curtindo só samba, que assim, é um samba atrás do outro, na Nova Paradiso. 89,5 no rádio ou no aplicativo da Nova Paradiso FM, você curte o Samba Nova, aliás, curte 24 horas da nossa programação maravilhosa, não é verdade? Vamos seguir aqui, ó. A música Alma Boêmia, do Toninho Gerais e Paulinho Rezende, retrata, assim, uma liberdade, um estilo de vida boêmio, especialmente na vida noturna, no samba aqui no Rio de Janeiro, né? Essa letra é boa demais e a gente vai curtir agora e tenho certeza que você vai cantar junto também, porque a música é sucesso. É Toninho Gerais com Alma Boêmia chegando aqui no Samba Nova da Nova Paradiso. Nessa tarde de domingo, 17 de maio. Sigamos, sigamos.

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0: Quem gostou aí, levanta a mão. Quem tava sambando com Alexandre Pires aí, levanta a mão. É bom demais, né? Domingo, Alexandre Pires, sucesso do SPC. Aqui no Samba Nova, tá na hora de mandar mais mensagens. Vamos lá, última leva de hoje aqui. Xilink, olha o nome dele, Xilink de Itaipu, mandando abraço para Cacá e Lindinha em Itaipuaçu. O Clóvis manda um beijo para a amada Vanessa, amada dele, claro, né? Amada Vanessa de Duque de Caxias. É, diretamente da piscina, a Rafaela ligou, mandando beijo para o Marcos Vinícius e para Maria Clara de Cascadura. Piscina, churrasco, samba nova, ô, oh, que maravilha, né? Que invejinha. Um beijo para Débora de Vila Isabel, que faz aniversário amanhã. Parabéns, Débora. Tudo de bom para você. Muita saúde, muitas felicidades. Shirley, Amara e Iago, em São Francisco Xavier, ligados aqui também. Domingos de Deodoro, manda beijo para a esposa Karine, para a sogra Tânia e para o sogro Wagner, que está triste porque o Vasco perdeu ontem. Ô, Wagner, não acostumou ainda não? Que isso, maldades, Zé Costa, não fala assim. Que isso. Abraço para Kleber e Flávia em Goiânia. Eu gosto assim, gente de longe, gente de perto. Ô, maravilha. Valeu, Kleber e Flávia em Goiânia. Henrique e Paola em Nova Iguaçu. O Vando de Padre Miguel. O Pernão de Niterói. Mandando abraço aqui pro grupo das Luluzinhas. Sempre ligadas aqui no Samba Nova. Obrigado aí, Luluzinhas. Valeu, Pernão. 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Agora 1:30.
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0: E a gente tá de volta aqui no nosso Samba Nova, vamos seguir em frente. Com muito mais samba, muita coisa boa rolando, dá tempo ainda de você sambar um bocado, né? 1:32 da tarde, falta meia hora ainda para você curtir aí o Samba Nova. Testamento de Partideiro, você conhece essa música, né? Composta por Candeia, olha só que coisa. Já foi regravada por muita gente, por exemplo, Arlindo Cruz e Sombrinha já regravaram essa música, muita gente boa aí. E a gente vai ouvir uma versão com o grupo Os Originais do Samba. Tá aí Testamento de Partideiro. No Samba Nova a letra é muito boa. Canta aí Originais do Samba.

Reinaldo com Marquinhos, sensação inigualável, paixão, isso também é muito bonito, né? Samba Nova, 1h43 da tarde de domingo. Domingo começou meio cinzento, meio estranho, até uma previsão de uma chuvazinha e tal, mas tá bonitinho, fui ali fora agora, tá bonitinho, tá bonitinho, tá bonitinho. Então vamos seguir aqui com revelação, nesse domingo bonitinho no Rio de Janeiro. Bom, baixa essa guarda. Abraço pra todos aí nos churrascos nesse Rio de Janeiro.

Casal Sem Vergonha, Zeca Pagodinho, show tem que continuar com Leci Brandão, Almir Guineto, Jovelina, Pérola Negra, teve Dona Ivone Lara, alguém me avisou, mas ó, faltam ainda 4 minutos para as 2, dá tempo para mais uma, tem alguém cansado aí? Não, né? Então vamos lá, vamos terminar com um belo Samba Nova na Nova Paradiso.

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1: Belo SPC, Estrela da Paz, encerrando Samba Nova desse domingo, dia 17 de maio. Muito bem, muito bom, muito legal. Obrigado a todo mundo que participou, todo mundo que mandou mensagem, todo mundo que se inscreveu na promoção, nas promoções. Valeu, valeu. Infelizmente, como sempre eu explico, não dá pra falar todo mundo no ar. Aliás, não dá pra falar nem, sei lá, 30% de quem manda mensagem. Mas a gente agradece a todo mundo de coração por cada mensagem que você manda pra gente aqui, tá bom? Vamos pro resultado da promoção. Ingressos de cinema Rede UCI 3D. Um par de ingressos para Valquíria da Silva Gomes. Valquíria da Silva Gomes, final do telefone 3606. E Kit Ama Capariz, dois perfumes femininos, dois perfumes masculinos para Cláudia Campelo da Silva, final do telefone 9120. Cláudia Campelo da Silva. Hoje só deu mulherada aqui. Kit Ama Capariz, Cláudia Campelo da Silva, ingressos para a Rede UCI de Cinema, Valquíria da Silva Gomes. Vocês vão receber amanhã, segunda-feira, mensagem da nossa equipe de promoção explicando como fazer para retirar os seus prêmios, tá certo? Obrigadão, gente. Valeu. Obrigado por mais um Samba Nova. Obrigado pela companhia. Continuem com seus churrascos, suas feijoadas, seus almoços e suas reuniões de família. O Samba Nova fica por aqui. Semana que vem, claro, tem mais, tanto no sábado quanto no domingo, a partir do meio-dia. Aqui na minha, na sua, na nossa Nova Paradiso, em 89,5. Valeu!
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1: E a gente segue juntos aqui na Nova Paradiso, curtindo muita música boa. Eu, você... E esses artistas que fazem parte da programação da Nova Paradiso. Porque aqui você sabe, né? É um sucesso atrás do outro.
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1: Está sempre pintando por aqui, ó. Lulu Santos. 2:03, boa tarde. Assim caminha a humanidade.

0: Renato Terra, bem te vi. É clássico da novela O Amor é Nosso, do ano de 1981. Muito bom. Daqui a pouco tem mais pra você. Agora são 2h31.
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0: Estamos de volta com mais música para você. Essa é a Nova Paradiso em 89,5. É um clássico, um sucesso, uma coisa boa atrás da outra. É muita música direto para você curtir. E isso é 24 horas por dia, tá bom? 2h32.
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0: Bryan Adams.

The Motels com Only the Lonely na Nova Paradiso. Agora faltando 16 minutos para as 3. Ney Matogrosso.

Os Paralamas do Sucesso com Fui Eu. Antes teve America, You Can Do Magic, Ney Mato Grosso Poema. Deixa eu mandar um abraço especial aqui para uma pessoa que está completando mais um ano de vida hoje. Não pode falar a idade. Dona Geralda, mãe de Sérgio Leão, comemorando hoje mais um ano de vida. Parabéns, saúde, felicidade. Muitos anos ainda pela frente. Sei que o terraço mais animado de Nova Iguaçu está lá com toda a família reunida comemorando esse aniversário. Merece, merece. Beijo aí pra Dona Geralda e toda a galera aqui da Nova Paradiso, tá bom? Eu deixo vocês com o Lobão, Decadence avec Elegance. Eu, Zé Costa, fico por aqui. Amanhã não estarei aqui na Nova Paradiso. Volto na terça-feira, 10 da manhã, tá bom? Abraço, bom final de domingo, boa semana. Parabéns, Dona Geralda.

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0: 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É só um instantinho e a gente volta já.
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1: Olá, boa noite. Eu sou Daniela Holanda e com produção e mixagens de Fernandinho DJ, você é muito bem-vindo a mais uma edição do Clássicos Charme. Ah, você sabe que a partir de agora, a sua noite de domingo fica muito mais charmosa que na Nova Paradiso. E a gente abre o programa de hoje com Toni Braxton, Another Sad Love Song.

0: nesse primeiro bloco, nós ouvimos Jodie Watley, Your Love Keeps Working On Me. Antes, Janet Jackson, That's The Way Love Goes, e Martha Sanchez, Desperate Lovers. Agora tem intervalo, mas é bem rapidinho. Já já a gente está de volta com mais Clássico e Charme, aqui em 89,5.
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2: De volta com Clássicos Charme. Vamos pra agenda? Todos os sábados rola no Viaduto de Madureira o melhor baile black do Brasil. É a partir das 10 da noite, com Fernandinho DJ, Michel, Vig, Guto e Gabi. E vamos agora com Michael Cooper,

0: Fechando esse bloco, nós ouvimos Midnight Star, Curious. Antes, The Gap Band, I Found My Baby. E The Controllers, Stay. Agora vamos pro intervalo. E bem rapidinho a gente tá de volta com mais Clássico Charme pra você.
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3: De volta, você está ouvindo Clássicos Charme com produção e mixagens de Fernandinho DJ. Agora é hora de ouvir The Whispers.

0: Fechando o programa de hoje, Michael Jackson, Wanna Be Starting Something. Antes, Mac Thornhill, Make Life Worth Living. E Brian Lauren, Lollipop Love. Essa foi mais uma edição do Clássico Charme, com produção e mixagens de Fernandinho DJ. Eu, Daniela Holanda, vou ficando por aqui. Um ótimo finalzinho de domingo pra você. E até a próxima.
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